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0: 8 horas. 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

Muito bom dia, 8 e 5. Está aberta a sessão de sexta-feira, ou melhor, segunda-feira. Bem-vindos à Room com a Abel Duarte até às 11, turno da manhã. Estamos em modo verão, abertura com este Waterfall. Novinha para Acid and Honey, saiu há um mês, novo dos australianos Babe Rainbow, um dos temas que esta semana vamos ouvir mais vezes na Room. Boa semana, boas férias, fiquem ligados, temos The Payoff agora, Father John Misty, e depois portugueses, Jasmine, e já fui Pedro também para ouvir nesta manhã. Bom dia.

Não há nada, é música da Mafalda, há pouco Dia Normal, já fui Pedro também com a Bia Maria. 8h22, bom dia, Gravity para The Big Moon, por vir agora, depois voltamos às nacionais com Flambeau e Rapaz Ego.

Say Goodbye para El Michel's Affair, há pouco também com a música de Rapaz Eco, projeto de Luís Montenegro, Filho de um Filho, para o álbum Fazer as Pazes. Estamos a 23 minutos e meio das 9. Espero que estejam a ter uma excelente manhã, boa semana, boas férias. Agora Micro The Waves com este The Day We Left Earth. Voltamos às nacionais. Depois temos Raquel Ralha e Pedro Renato com o original dos Psychedelic Furs. All That Money Wants, para ouvir daqui a pouco.

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1: Esta semana, a nossa companhia no CD-ROM é Seu Jorge. Músico e ator brasileiro, editou em maio o disco The Other Side, resultado de um apurado trabalho que demorou cerca de 16 anos a ficar completo. Um álbum que mostra um outro lado da musicalidade deste autor, que se vai reinventando ao longo do tempo. De resto, não há género musical em que não se envolva. Mas agora, e fazendo uso da famosa frase dos Monty Python, para algo completamente diferente, temos este The Other Side. Para início de semana, ficamos com Riverman, um fabuloso tema de Nick Drake, numa revisão à altura, feita por Seu Jorge e Beck.
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Hoje é na dos chutos aqui já com alguns aninhos também, a versão dos Colipnóis, Remar Remar. Há pouco CD Room, curadoria de Sérgio Xavier esta semana com o disco de Seu Jorge. Estamos a 5 minutos das 9, espero que estejam a ter uma excelente manhã, fiquem ligados. Sessão com Apelo Duarte até às 11, temos General Electrics para fechar o ar a Tumant Rig. Volto daqui a pouco com Changes, é música para Alex Eman, também um dos temas que esta semana estamos a destacar. É para ouvir daqui a pouco, agora Tumant Rig com os franceses General Electrics. Até já!

0: 9 horas. Tanta gente a dormir. 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

Muito bom dia, 9 e 6, aberta mais uma hora aqui na Room nesta segunda-feira, sessão com a Abel Duarte, a abrir com este Changes, um dos temas para Sana Veyman, é Alex Heyman, um dos temas que esta semana vamos ouvir mais vezes aqui na Room, música nova. Agora com Nacionais, começamos com Tripé de Castilho, depois para o Jack também com a Vitória Vermelho, são as próximas, bom dia.

Mirror Test para Auto National, o disco de estreia dos britânicos Pigeon. Há pouco para o Jack também, a nova da Vitória Vermelho. 9:17, Queens of the Stone Age, nova também, Easy Street, depois All the Beauty com o Pitione.

Mal, mal, bem, bem, é um dos temas de Salatrano de Tiago Vilhena. Há pouco o Parque Mayer, também dos Iguanas. Foram mais duas nacionais nesta manhã. 29 minutos para as 10. Young Love, temos para recordar Mystery Jets com Laura Marling. Depois Tropic Morning News, também hoje da National, daqui a pouco.

Flores Falsas é a música do Celso, é um dos temas para o disco Indicorno. Há pouco, Tropic Morning News, recordação também dos The National. Estamos a 17 minutos das 10, temos Glock No Eyes com este Vai Dar, depois Jimmy e a Bibi também para ouvir o Clube Macumba.

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Undead para 1975, é a música de Shinobi, há pouco Jimmy Habibi também com os Club Macumba. 4 minutos para as 10, fechamos com flores de GPO Panic. Temos notícias às 10 em ponto, volto a seguir. Até já.

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3: Olá, muito bom dia. O fim de semana não foi o melhor para os clubes do Minho, com o adiamento do jogo da segunda jornada entre o Sporting Clube de Braga e o Gil Vicente, por falta de jogadores arsenalistas, devido a um quadro de infecções gastrointestinais, que só deixou 7 jogadores de campo e 3 guarda-redes disponíveis para o jogo. O dia já não aguardava bons resultados na sexta-feira, precisamente no mesmo dia. O Vitória Sport Clube sumou a segunda derrota no Campeonato Nacional frente ao Sporting. Os conquistadores, apesar de terem lutado até ao fim, não conseguiram diminuir a margem totalmente, tendo o jogo terminado com a vitória dos Leões por 3-2. Já ontem, o golpe minhoto chegou em dupla dose. O Moreirense visitou Arouca, de onde saiu com uma goleada a 4 pelo clube da casa. A equipa de Vasco Botelho da Costa revelou dificuldades para reagir e acumulou erros perante a pressão dos anfitriões. Já nos descontos da primeira parte, Barbeiro aproveitou uma jogada construída por Joara para fazer de cabeça o terceiro golo e praticamente sentenciar a partida. Mais perto, em Famalicão, foi a vez da equipa da casa perder o confronto nos descontos. O Marítimo desempatou o marcador com um golo no tempo de compensação, somando assim o segundo triunfo na Primeira Liga Portuguesa de Futebol para o técnico famalicense Carlos Carvalhal. A derrota teve uma causa muito provável, além dos erros técnicos, o nervosismo do primeiro jogo em casa.
4: Há explicações para esta derrota. Não fizemos uma boa primeira parte. Tivemos algumas dificuldades em estruturar a equipa do Marítimo e, fundamentalmente, perdemos muitas bolas quando estávamos a passar da nossa zona defensiva para a zona do meio-campo, que permitiu alguns contra-ataques, instabilizou um bocadinho a equipa. A equipa não foi por atitude nem por vontade, porque a equipa estava com vontade e com atitude, mas creio que, se calhar, um pouco de nervosismo pelo primeiro jogo em casa, muitas vezes nós não temos explicação para o nervosismo. Depois, na segunda parte, fizemos alterações. Na segunda parte, completamente diferente. Na segunda parte, fomos uma equipa muito mais acutilante, criámos oportunidades, um adversário que se fechou muito.
3: Ainda que existam coisas positivas a serem sublinhadas, Carvalhal adianta que há muitas outras a precisarem de ser trabalhadas.
4: Agarrar as coisas positivas que existiram no jogo, grande atitude, um comportamento coletivo na segunda parte muitíssimo bom, uma qualidade do jogo também que eu gostei. Este foi o positivo. O negativo, obviamente, é a primeira parte, as desconcentrações e a forma como sofremos os dois golos, que em alta competição não se pode sofrer estes golos. Isto é um golo que normalmente sofre nos iniciados e nos infantis.
3: Ouvimos Carlos Carvalhal, técnico famalicense, no pós-jogo, frente ao Marítimo. Assim como o Moreirense e o Vitória Sport Clube, também Famalicão saiu derrotado na segunda jornada do Campeonato Nacional. O Sporting Clube de Braga espera agora melhorias nos próximos dias que lhe permitam cumprir o jogo frente ao Gil Vicente o mais rapidamente possível. O combate aos 4 incêndios em Bragança, Vila Real, Viana do Castelo e no Porto, que mobilizavam às 8 da manhã de hoje mais de 750 operacionais, vão ser reforçados com meios aéreos, segundo a Proteção Civil. De acordo com Alberto Fernandes, da Autoridade Nacional de Emergência e Proteção Civil, os 4 focos estão localizados em zonas de difícil acesso terrestre, pelo que vão ser reforçados, assim que for possível, com meios aéreos. Nos 4 incêndios, segundo a Proteção Civil, não há populações em risco nem vítimas a registar. Para além dos incêndios, agosto é sinónimo também de férias e excessos, por isso a Autoridade Nacional de Segurança Rodoviária, a PSP e a GNR lançam a partir de amanhã a campanha Taxa Zero ao Volante para alertar para os riscos da condução sob influência do álcool. No âmbito da campanha, que termina já dia 24, a Autoridade realizará ações de sensibilização em todo o país, enquanto as operações de fiscalização, com foco nos comportamentos de risco associados aos acidentes graves e em particular na detecção da condução sob o efeito do álcool, ficam a cargo da Polícia de Segurança Pública e Guarda Nacional Republicana. Na nota, as autoridades recordam que em cada 100 vítimas de acidentes rodoviários autopsiadas em Portugal, em 2025, 28 tinham taxa de álcool acima do limite geral. Em 2025 foram realizados cerca de 2,1 milhões de testes de álcool, dos quais 1,6% resultaram em positivos. Prossegue hoje o ciclo de filmes da autoria de João César Monteiro, exibidos no Teatro Circo ao longo do mês de agosto. Todas as segundas-feiras, às 21h30, o pequeno auditório da Sala Bracarense serve de palco para as exibições organizadas pelo Lucky Star, o Cine Clube de Braga, que assume todos os anos a responsabilidade de definir um programa centrado num encenador português. Desta vez, será exibida a obra A Flor do Mar, de 1986, uma ficção que se entrelaça com o acontecimento real do assassinato de um dirigente palestiniano num hotel em Albufeira, tal como nos explica Jéssica Ferreiro, programadora do Lucky Star.
5: O ciclo segue com A Flor do Mar, de 1986. É a história ocorre um ano depois da morte do marido, de Laura Rossellini, acompanhada pelos filhos, regressa a casa junto ao mar, nas férias, e nesse regresso, o seu regresso é perturbado pela notícia do assassinato de um dirigente palestiniano num hotel próximo.
3: O Teatro Circo exibe todas as segundas-feiras do mês de agosto, às 21h30, um filme de João César Monteiro. Hoje, o filme em exibição é o A Flor do Mar, de 1986. E é assim que termino este noticiário. Estou de volta à uma com mais informação. Tenham um bom dia.
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Muito bom dia, 10 e 13. Já está aberta mais uma hora aqui na Room. Nesta manhã, sessão de segunda com a Abel Duarte a abrir com este Dark Summer. Novinha para Ceremony, também do novo disco Tell Me Your Dream. Mais um dos temas que esta semana vamos ouvir com insistência aqui na Room. Espero que estejam a ter uma excelente manhã, boa semana, boas férias. Temos Stone Dead a seguir, Drugs e também Steady Race de Bruno Pernadas. Mais duas da nossa seleção para ouvir nesta manhã. Bom dia.

Euro Tragedy para The Ephemeral, os portugueses Evils. Há pouco Steady Grace também para Unlikely Maybe de Bruno Pernadas. 10h25, temos The Radiator agora, são os Get On Surfaces.

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Peça sem refrão para Mau Teatro de Humberto, há pouco Summer Feeling, também de Nicky Moss, mais duas nacionais. 21 minutos e meio para as 11, The Mud Never Dries, são os britânicos Stevie Priest, para ouvir agora, depois Get a Grip com Fundido.

Young Folks, Peter, Bjorn and John, um clássico de Writer's Block, há pouco Odessa também de Swim, Caribou. Estamos a 4 minutos das 11, daqui a pouco chega a Sara Pereira, fechamos com a rendição de Benjamin no disco As Berlengas, é para ouvir no final desta hora. Boa semana, fiquem ligados, até amanhã.

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Já está cá fora o novo disco da Laura Veirs, Temple Songs. Ainda não o escutei, estivemos aí noutro portal aberto. Portal aberto ali às portas. Portal aberto às portas de Parascora. Cá estamos de volta a estúdio convosco, Sara Pereira. Muitas horas hoje. 5 minutos para lá das 11, fiquem desse lado. Vamos lembrar um dos concertos deste festival. High From Me, de Moisturizer, são as Wet Leg. 97.5 rum.pt. É um prazer, amigos, ter-vos desse lado. Sejam muito bem-vindos. Bom dia e boa viagem.

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Um grande concerto, fez a dobradinha, participou também no concerto de Sérgio Godinho. Esse estará para sempre, amigos, para sempre. Este país não é para mães, não é mesmo? Fairy Gold, o último da A Garota Não. Para trás lembramos New Moon, de The Unseen In Between, de Steve Gunn, ele que já fez parte da banda do Kurt Vile, Rock Stone. Entretanto, já estamos a 27 minutos do meio-dia. Sejam muito bem-vindos, Sara Pereira, do vosso lado. Make it known. Olha os Foxygen na Universitária.

0: Estamos a 5 minutos do meio-dia.
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0: Há pouco a voz de José Pedro Vinagre em Tá no Mundo, Rafael Ferreira. Também lembramos Lavi do Wilco e ainda Pushing Against the Stone, a Valerie June. Bem, fechamos com o Kate LeBon, ela que também deu um concerto aqui atrasado, não foi? Há dois dias? Foi no sábado. Não mostrou assim muitas músicas antigas como eu queria. Focou-se mais no último disco. Este é o Running Away do Pompeii.

0: É meio-dia. É tarde, oficialmente.
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Mais um single lançado do disco que os Birds R&D lançaram também em março, The Stone of Madness, em destaque esta semana na Room. Seis minutos para lá do meio-dia, convosco, Sara Pereira, olá. Estou por cá até o final do dia, até às 8 hoje, imagine-se. Javelin, Kevin Morby, durante esta hora, edição de CD-ROM. Fiquem ligados.

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1: E voltamos-nos para a música portuguesa. Bloom é o projeto de GP Simões. Um dos.

Os Monstro. Atenção, tocam neste Vilar de Mouros, pois é, arranca já no final da semana. Há pouco Bloom com Walking on Waters. Passam 16 minutos depois das 12, a voz da Graciela Coelho, linda, neste Salvação, Pequena Sorte. É do Tiago Ferreira, o último disco do Cavalheiro. Daqui a pouco há mais colaborações. Leon Bridges, também ele, em prestar a voz a Elegantly Wasted, dos Hermanos Gutiérrez, um dos momentos mais bonitos de Cora deste ano.

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0: Esta semana a nossa companhia no CD-ROM é Seu Jorge. Músico e ator brasileiro, editou em maio o disco The Other Side, resultado de um apurado trabalho que demorou cerca de 16 anos a ficar completo. Um álbum que mostra um outro lado da musicalidade deste autor, que se vai reinventando ao longo do tempo. De resto, não há género musical em que não se envolva. Mas agora, e fazendo uso da famosa frase dos Monty Python, para algo completamente diferente, temos este The Other Side. Para início de semana, ficamos com Riverman, um fabuloso tema de Nick Drake, numa revisão à altura, feita por Seu Jorge e Beck.
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Ave Raposo, um dos singles que estão cá fora, da Leonor Arnaud, assim é que é. Para trás, Seu Jorge, em destaque esta semana na edição de CD Rumo, é com o Sérgio Xavier. Ouvimos também El Lado Tropical, El Lado Negro, com Reina Tropical. Juntos têm este um novo trabalho. Um novo que é o primeiro, na verdade. Ouvimos Sensación. Mais colaborações, Panda Bear e Sonic Boom com A Question of When.

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0: Que grande momento este ano em Coura. Que grande momento este ano em Coura. São os Underworld Born Sleepy para trás, os Fuckers com Lucky.
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0: Continuamos nas boas recordações. Six Underground, entram os Sneaker Pimps. Daqui a pouco, de The Now Now, os Gorillaz.

0: Uma hora, 60 minutos que passam no segundo. Contigo.
1: 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Vamos às notícias, à uma, com o José Silva Brás. Boa tarde.
2: Olá, muito boa tarde. Portugal está em alerta devido a previsões de calor, aguaceiros e trovoadas. As temperaturas altas põem 9 distritos sob aviso laranja. O interior, norte e centro de Portugal estão em perigo máximo de incêndio. Viana do Castelo, Braga, Porto, Vila Real, Bragança, Aveiro, Viseu, Guarda e Coimbra vão estar sob aviso laranja por causa do tempo quente. O Instituto Português do Mar e da Atmosfera informou que o aviso laranja vai continuar até às 6 da tarde de terça-feira devido à persistência de valores elevados da temperatura máxima. Os termómetros vão estar entre os 27 graus Celsius em Aveiro e os 42 em Santarém. Quanto às mínimas, vão oscilar entre os 18 em Braga e em Bragança e os 27 em Porto Alegre. Associado às temperaturas altas, o IPMA colocou em perigo máximo de incêndio a maioria dos concelhos localizados no interior norte e centro de Portugal continental. O estacionar em cima de passeios ou passadeiras, deixar o veículo em segunda fila ou bloquear paragens de autocarro são algumas das infrações diárias que mais afetam a mobilidade urbana em Braga e que figuram entre as principais reclamações da população. Em resposta direta a estas preocupações, o município vai intensificar a fiscalização do estacionamento abusivo através dos agentes do estacionamento urbano de Braga. A intervenção arranca já hoje com uma fase exclusivamente pedagógica e de sensibilização durante 2 semanas até ao final do mês, os agentes vão privilegiar o contacto direto com os condutores, alertando para os perigos e transtornos causados pelo estacionamento irregular. Já a partir de 1 de setembro, a fiscalização passará a ser exercida de forma efetiva e consistente nas 53 artérias que integram atualmente as zonas de estacionamento de duração limitada. O reforço da fiscalização incidirá sobre os pontos com maior impacto no cotidiano urbano, com especial atenção ao estacionamento em passadeiras e respectivas zonas de aproximação, em cima de passeios, em segunda fila, quando bloqueia ou condiciona a circulação, junto a paragens de transportes públicos, em lugares reservados a pessoas com mobilidade condicionada e em espaços destinados a cargas e descargas. Reconhecendo a importância da discussão da igualdade salarial, a Associação Empresarial de Braga defende que as novas regras impostas pela Diretiva Europeia relativamente à transparência remuneratória e ao princípio da igualdade de remuneração entre homens e mulheres devem ser implementadas em Portugal de forma proporcional, simples e ajustada à realidade das empresas, em particular das micro, pequenas e médias empresas portuguesas. Neste âmbito, a AEB apresentou à Confederação do Comércio e Serviço de Portugal um conjunto de contributos e preocupações. Ainda que considere uma medida importante, a RUM, o diretor-geral da Associação Bracarense, Rui Marques, aponta um possível acréscimo da burocracia como primeiro ponto a ter sido em causa. De acordo com o responsável, o Estado não deve pedir mais informações do que aquelas que tem acesso por meio dos próprios meios.
3: A diretiva em si, obviamente, merece a concordância. No entanto, há algumas questões que nos causam preocupação e até apreensão, nomeadamente em Portugal, nós, quando legislamos, tendemos quase sempre por obrigar a mais burocracia. E, portanto, para nós essa é logo uma questão essencial, é que este processo não gere mais burocracia para as empresas. A questão fundamental é, o Estado não deve pedir às empresas informação que já tenha.
2: Ainda que o fosso salarial precise de ser colmatado, Rui Marques indica algumas situações em que a igualdade salarial não é possível ser atingida numa primeira fase de implementação.
3: A diretiva aponta muito para que as diferenças salariais representem discriminações, mas a verdade é que o mercado de trabalho é altamente volátil. E isto é ainda mais sensível quando as empresas têm micro ou pequena dimensão. Duas pessoas que estejam a ser contratadas para funções semelhantes, mas em momentos distintos, uma delas pode estar a ser contratada no momento em que há escassez de mão de obra, a pessoa em causa, apesar de fazer a função semelhante a outras, pode ter uma característica, uma competência muito específica. Isto pode levar a que, naquele momento, seja negociado um valor de remuneração acima de outras pessoas. Mas isso é o mercado.
2: Ouvimos Rui Marques, diretor-geral da AEB, a propósito da implementação da Diretiva Europeia, que impõe a igualdade salarial entre géneros e a transparência remuneratória. Entre as preocupações, a AEB pede que o Governo tenha atenção à correta interpretação das diferenças remuneratórias e a criação de mecanismos simplificados para as empresas de menor dimensão. A AEB defende ainda um período adequado de adaptação, acompanhado de orientações, modelos e ferramentas que permitam às empresas cumprir as novas obrigações de forma informada e juridicamente segura. Prossegue hoje o ciclo de filmes de autoria de João César Monteiro, exibidos no Teatro Circo ao longo do mês de agosto. Todas as segundas-feiras, às 21h30, o pequeno auditório da Sala Bracarense serve de palco para as exibições organizadas pelo Doquistar, o Cine Clube de Braga, que assume todos os anos a responsabilidade de definir um programa centrado num encenador português. Desta vez será exibida a obra A Flor do Mar, de 1986, uma ficção que se entrelaça com o acontecimento real do assassinato de um dirigente palestiniano num hotel em Albufeira, tal como nos explica Jéssica Ferreira, programadora do Lucky Star.
4: O ciclo segue com A Flor do Mar, de 1986. É a história ocorre um ano depois da morte do marido, de Laura Rossellini, acompanhada pelos filhos, regressa a casa junto ao mar, nas férias, e nesse regresso, o seu regresso é perturbado pela notícia do assassinato de um dirigente palestiniano num hotel próximo.
2: O Teatro Circo exibe todas as segundas-feiras do mês de agosto, às 21h30, um filme de João César Monteiro. Hoje, o filme em exibição é A Flor do Mar, de 1986. E é assim que termino este noticiário. A informação está de volta à antena da RUM, às 16h, com o jornalista Marcelo Hermesdorf. Quanto a mim, tenham uma boa tarde.
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Vai sair em novembro o novo disco do Tipo. Ouvimos o Homem das Notícias. Em destaque até sexta-feira, uma das nossas apostas musicais. Doze minutos para lá da uma, sejam muito bem-vindos. Convosco Sara Pereira, continuo por cá. Vamos às escolhas dos Capitão Fausto, também passaram por Cora. Daqui a pouco é o Velhote do Carmo com o tema Controlado, ainda o Luke Temple. Fiquem desse lado, amigos. Todas as nossas escolhas. 97.5 rum.pt.

Ouvimos a Rita Cortesão com O Tempo Que Fica, ela que também se apresentou no Vodafone Paredes de Coura, no Jazz na Relva, num concerto belíssimo. A Rumo já entrevistou no Rádio Faneca e a entrevista está disponível em rumo.pt na página das emissões especiais, apesar de não a termos apanhado agora em Paredes de Coura, já apanhámos antes disso e portanto podem ouvir essa entrevista juntamente então com agora as novas em Coura. 18 minutos depois das 14 horas, passamos para os Geese, esta chama-se Texas e é do último disco também, incrível disco, vale a pena ouvir por completo, chama-se Getting Killed. Já a seguir voltamos à música nacional com Lana Gasparotti e Let Go e ainda Joana Machado com Broken, álbum novo também este ano, vai-se chamar Handful. Fiquem por aí, até já!

E depois de Joana Machado com Broken, já estamos a ouvir Afonso Cabral. Esta chama-se Dança Comigo na Ilusão, música nova. Passam 27 minutos depois das 14 horas. Já a seguir vamos a Noiserve, ele que passou não só por Paredes Escoura, mas também pela emissão especial da RUM. Nós conversámos com o Noiserve, o projeto do David Santos, sobre este seu último disco, que foi lançado no ano passado, na celebração dos 20 anos de carreira. Chama-se 7305. Vamos ouvir a música A Fearless Party Between a Kid and His Own Thoughts. E podem ouvir a conversa que tivemos no Vodafone Paredes de Coura na sexta-feira, ao final da tarde, durante a emissão especial, que está disponível em rum.pt, na página das emissões especiais. Noiserve falou não só deste último álbum, não só do concerto em Coura, mas de toda a sua carreira e de como toda a sua música é uma grande viagem. A música que vamos ouvir já a seguir, a Afonso Cabral, com Dança Comigo na Ilusão.

Sérgio Godinho com A Noite Passada, aqui a cantar com Jorge Palma. Sérgio Godinho também foi um dos grandes concertos de Paredes de Coura. Entretanto, mantemo-nos ainda em Coura com Benjamin Clementine. Esta chama-se Condolence. Já uma música de 2015, do álbum At Least For Now, mas ele continua a cantá-la e muito bem nos seus concertos ao vivo, belíssimos. Faltam 20 minutos para as 15 horas, já a seguir vamos ainda a Fleet Foxes com Blue Ridge Mountains. Temos ainda Black Country New Road e Patrick Watson para fechar esta hora. Continuem desse lado, rum.pt 97.5.

Black Country New Road com For the Cold Country, música belíssima, e no geral todo este álbum vale a pena ouvir, chama-se Forever How Long. Eles apresentaram no ano passado em Paredes de Coura, este ano no Primavera Sound, por isso só coisas boas. Entretanto, vamos fechar esta hora com Patrick Watson, ele que atuou também este ano em Paredes de Coura num concerto de chorar. Esta chama-se Drifters. Convosco Carolina Damas, eu volto a partir das 16 horas, já a seguir convosco Abel Duarte, fiquem por aí, rumo.pt 97.5. Até já!

0: 3. Um número mágico. Para quem acredita nessas coisas.
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Muito boa tarde, 3 e 6. Está aberta mais uma hora aqui na Room nesta segunda-feira, 17 de agosto. Mais uma horinha comigo, estarei cá até às 4. Pelo Duarte, eu mesmo. Abertura de hora com Changes, é música de Alex Heyman para o álbum Son of Heyman, um dos temas que esta semana estamos aqui a destacar. But Never Mind é Baby Rose, por vir agora. Depois temos portugueses Bandu e também Pedro da Linha. São as próximas. Boa tarde.

Quer é o tema título do disco editado no início do ano, de Azul. Há pouco também dos Teus Olhos com Pedro da Linha e ela ali também, o Barquinho de Bandua. 3h20, boa tarde, boas férias. Mantis, Courtney Bonnet, depois voltamos às nacionais. Temos Uma Vida a Menos, da Ana Lua Caiano, e também A Primavera, de Francisco Fontes, próximas para esta tarde aqui na RUM. Fiquem ligados, 97.5, também rum.pt para todo mundo, são as coordenadas. Creature of Habit, Courtney Barnett, para ouvir agora este Mantis.

A primavera de Francisco Fontes nesta tarde de verão aqui na RUM, um dos temas para o disco Captar, é de Abril, do Corrente. Há pouco também Uma Vida a Menos com a Ana Lua Caiano. Agora 28 minutos para as 4, Pacific Airways, ainda som nacional com os Mark Rothy Waves, disco do ano passado, Glimmers.

Urban Dancing, recordação do Shaq's Wife, há pouco também com a música de Evelyn Emerson and The Charm, ouvimos Eden. Miami agora com Baxter Dury.

Like exploding stones, better watch my moves. Kurt Vile, há pouco Miami, também The Prince of Tears, de Baxter Dury. Está a fechar a hora? Passou num instante, mais uma horinha comigo nesta segunda-feira. Volto amanhã às 8. Fiquem ligados, daqui a pouco está de volta também a Carolina Damas. Fechamos com Pearly Gates, US Girls, de Megan Remy, para ouvir até às 4. Há notícias, à hora certa. Até amanhã.

0: Eram exatamente 4 da tarde. Um poema ou uma traqueotomia. Nada rimava.
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2: Boa tarde, as notícias com o Marcelo Hermesdorf.
3: Olá, Bel, muito boa tarde. Braga, Guimarães, Faf, Cabeceiras de Basto e Celorico de Basto estão hoje sob risco máximo de incêndio. De acordo com o Instituto do Português do Mar e da Atmosfera, os municípios de Amares, Famalicão, Póvoa de Lanhoso, Terras de Boro, Vieira do Minho, Vila Verde e Vizela estão sob aviso muito elevado, enquanto Barcelos está sob risco moderado. No panorama nacional, a Autoridade Nacional de Emergência e Proteção Civil emitiu esta tarde um aviso à população em que pede que se adotem medidas de proteção do calor, como beber pelo menos 1,5 litro de água por dia, usar chapéu e roupas leves, mas também medidas de prevenção de incêndios, por exemplo, é proibido o uso de fogo no espaço rural e o uso de máquinas agrícolas. Toda a região norte e parte da região centro estão sob aviso laranja por causa das temperaturas elevadas e assim se vão manter até o final da tarde de amanhã. A Antena 1, a meteorologista do Instituto Português do Mar e da Atmosfera, Cristina Simões, diz que na quarta-feira as temperaturas altas começam a dar tréguas.
4: Nós temos aviso emitido, dois níveis, portanto, laranja até Coimbra, Coimbra Guarda, portanto, toda a região norte e parte da região centro, aviso laranja hoje e amanhã terça-feira, a terminar no final da tarde de terça-feira. Aviso amarelo das regiões do sul, onde deverão terminar Lisboa, Setúbal, Évora, Beja e Faro, deverão terminar hoje ao final do dia, já supera uma pequena descida para amanhã. As regiões de Castelo Branco, Leiria, Santarém ainda permanecem em aviso amarelo até terça-feira ao final do dia. Estes avisos são para terminar, já que a partir de quarta-feira espera-se uma descida de temperaturas generalizada em todo o território, tanto mínima como máxima.
3: O IPMA colocou os conselhos de Braga, Guimarães, Faf, Cabeceiras de Basto e Celorico de Basto em risco máximo de incêndio durante esta segunda-feira. No desporto, morreu este domingo Durval Manuel Belo Moreira, o sócio número 1 do Sporting Clube de Braga, aos 91 anos. Filiado desde 1944, contava com 82 anos de ligação contínua ao clube, sendo recordado pelos acionaristas como um exemplo maior de lealdade e dedicação de uma vida inteira. Já o Castelo de Guimarães está encerrado ao público entre hoje e quinta-feira devido a obras de reabilitação, indicou o Passo dos Duques. Segundo os responsáveis, os trabalhos em curso são essenciais para a conservação, a valorização e a modernização das estruturas arquitetônicas e dos equipamentos do monumento. No panorama nacional, o secretário-geral do PS defendeu hoje que o primeiro responsável pela estabilidade política é o governo, que tem de apresentar um orçamento competente, desafiando o primeiro-ministro a dizer se está disponível para uma revisão constitucional com o Partido Socialista. No discurso da reentrée dos socialistas, hoje, no Arraial Popular, em Olhão, no distrito de Faro, José Luiz disse que o principal responsável pela instabilidade, pela imprevisibilidade e pela insegurança tem sido o governo da AD.
5: Ao governo que compete, em primeiro lugar, garantir as condições de estabilidade. Sei que hoje muitos olham para o nosso futuro imediato pensando e colocando os olhos na proposta do orçamento do Estado. Temos de esperar por essa proposta do Estado. Mas há um dever que só ao governo incumbe. E esse dever é o dever de o governo apresentar uma proposta do orçamento que seja competente e que responda aos problemas das pessoas, que responda à vida das pessoas. Essa é uma responsabilidade do governo. Essa não é uma responsabilidade do Partido Socialista e, portanto, sejamos claros, a primeira responsabilidade para a construção da estabilidade política do nosso país é do governo.
3: O secretário-geral socialista quer ainda que seja garantida a defesa dos valores constitucionais, desafiando o líder do PSD a assegurar que qualquer alteração à lei fundamental seja feita com o PS.
5: Quero também lembrar de que há dimensões que para nós são vitais. A primeira dessas dimensões tem a ver com os valores constitucionais. O Dr. Luís Montenegro, líder, como ele fez questão de dizer, na sexta-feira do PPD, tem uma responsabilidade histórica. E a responsabilidade histórica é de, com o Partido Socialista, defender os valores constitucionais. Qualquer revisão da Constituição deve assentar naqueles que têm sido os pilares da fundação da nossa democracia, do seu desenvolvimento e da sua consolidação.
3: O secretário-geral do Partido Socialista, José Luiz Carneiro, defendeu hoje que o primeiro responsável pela estabilidade política é o governo, que tem de apresentar um orçamento competente, desafiando o primeiro-ministro Luiz Montenegro a dizer se está disponível para uma revisão constitucional com o PS. O social-democrata Arthur Torres Pereira, antigo presidente da Câmara de Souzel e primeiro presidente da Associação Nacional de Municípios Portugueses, vai presidir a comissão para as comemorações do 50º aniversário das eleições autárquicas, segundo um despacho hoje publicado. Segundo a nota do Ministério da Economia e da Coesão Territorial, prevê-se que as comemorações dos 50 anos das eleições autárquicas deverão arrancar em 12 de dezembro, data em que se assinalam os primeiros atos eleitorais para os órgãos autárquicos que ocorreram em 1976. E a fechar lá fora, o atual surto do vírus ébola na República Democrática do Congo já é o mais letal desde a doença em registro, com mais de 2.300 mortes confirmadas, de acordo com os últimos dados das autoridades congolesas. Com quase 5 mil casos confirmados, o surto supera, assim, tanto em contágios como em mortes, o que atingiu também o leste do país entre 2018 e 2020, embora continue ainda longe do mais mortífero já registrado entre 2014 e 2016, que provocou 11 mil mortos e 28 mil contágios na África Ocidental. Este número de mortos foi atingido quase 3 vezes mais rapidamente do que no surto de ébola de 2014-2016 na África Ocidental, o pior da história. E fica por aqui encerrada esta edição das 4, mais em rum.pt e no Instagram em informação.rum até às 7 da tarde.
2: Foram as notícias com o Marcelo Hermesdorf. 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

Olá a todos, sejam muito bem-vindos a mais uma hora de emissão na Rádio Universitária do Minho, convosco Carolina Damas, por aqui até às 19 horas. Abrimos com Ceremony, Dark Summer, têm música nova. Esta Dark Summer é uma das apostas da Room e foi e uma das faixas do álbum Tell Me Your Dream, saiu dia 7 de agosto. Entretanto, continuamos com mais uma banda Paredes de Cor 2026. Westside Cowboy tocaram no primeiro dia no palco principal. Esta chama-se Kickstones the Boys e faz parte do seu novo álbum It Goes On. Westside Cowboy que deram um grande concerto com então este álbum que é o álbum de estreia, apesar de já terem lançado alguns EPs, lançam o álbum de estreia dia 21 de agosto e esta é uma das primeiras apostas. Já a seguir vamos a Block Party, que atuaram também em Cora num grande concerto com muitas músicas mais antigas, mas também música nova, Now We Can't Be Friends. Toca já a seguir na antena da Universitária, em rum.pt 97.5. Fiquem desse lado, boa tarde, boa viagem.

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Ouvimos Capital da Bulgária com Onde Andas. Logo a seguir, a Block Party, Now We Can't Be Friends. Continuamos agora com o Femme Falafel, voltamos à música nacional. Esta chama-se Romance Feudal. Já a seguir, Miradora com Easy Days. Passam 25 minutos depois das 16 horas. Boa viagem!

A Raquel Martins com Ninguém. Logo a seguir a Miradora com Easy Days. Continuamos na música portuguesa, agora com Silly. Esta chama-se Labirinto. Já a seguir ainda Downtown Boys com Yellow Sun. Música nova e novo álbum de 26 de junho, chama-se Public Luxury. Temos o Radar Faz Cultura quando faltarem 15 minutos para a hora certa.

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4: Na próxima segunda-feira, dia 17 de agosto, o Teatro Circo dá continuidade ao ciclo dedicado a João César Monteiro, com a exibição de A Flor do Mar, filme realizado em 1986. A história acompanha Laura Rossellini, que depois de partir inesperadamente para Roma com os filhos, convencida de que nunca mais regressaria a Portugal, volta cerca de um ano depois à casa junto ao mar. Num ambiente de férias, reencontra o que resta da família e depara-se com algo de muito inesperado. O filme aperfeiçoa o estilo contemplativo e melancólico de João César Monteiro, sem abdicar do sarcasmo que marca a sua obra. Com Laura Morante, Filipe Spinelli, Manuela de Freitas e João César Monteiro, a sessão conta com a presença de Cássio de Almeida, diretor de fotografia de Veredas, Silvestre e A Flor do Mar, para uma breve conversa com o público no final da exibição. A sessão começa às 21h30 no pequeno auditório do Teatro Circo. Os bilhetes custam 4 euros, metade com cartão Pentágono.

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I can let you go. Now that you've come in, a música de Salvador Sobral com First Breath After Coma, eles que se apresentaram durante o eclipse solar no Vodafone Paredes de Coura, no que muitos dizem ser, ter sido os melhores concertos desta edição. Entretanto, vamos terminar com Beth Orton, esta chama-se Something More Beautiful. Convosco Carolina Damas, eu volto já a seguir às 17 horas com mais música. Até já, boa viagem.

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Laura Veirs com Pulse, faz parte do seu álbum que saiu na semana passada, Temple Songs. Foi dia 14 de agosto que ficou totalmente disponível e esta é uma das faixas do álbum que é também aposta da RUM esta semana, uma das apostas da RUM. Sejam muito bem-vindos à Antena da Universitária, convosco Carolina Damas. É verdade, continuo por aqui até às 19 horas. Agora com o Zoamba, esta chama-se Another Time. Já a seguir o Vai à Praia com Call Me. Temos mais música durante esta hora, também CD Rumo às 17h30, leitura em dia às 17h45. Até já, boa viagem, boa semana.

Elvis Costello com How Can I? Entretanto, continuamos com o Windows Peak, esta chama-se If You Change. Já a seguir o PZ e a Joana Espadinha, com quem é que vai lavar a banca? Boa viagem!

M com a Féria, do álbum Colegas de Trabalho. Entretanto, temos Margarida Campelo como musa de improviso. Vamos ter álbum novo já no final do verão. Este é um dos singles já da apresentação. A seguir vamos ao CD Rumo. Esta semana estamos com Sérgio Xavier e o novo disco de Seu Jorge, A Verdade, para ouvir já a seguir em rumo.pt 97.5. Até já!

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1: Esta semana, a nossa companhia no CD-ROM é Seu Jorge. Músico e ator brasileiro, editou em maio o disco The Other Side, resultado de um apurado trabalho que demorou cerca de 16 anos a ficar completo. Um álbum que mostra um outro lado da musicalidade deste autor, que se vai reinventando ao longo do tempo. De resto, não há género musical em que não se envolva. Mas agora, e fazendo uso da famosa frase dos Monty Python, para algo completamente diferente, temos este The Other Side. Para início de semana, ficamos com Riverman, um fabuloso tema de Nick Drake, numa revisão à altura, feita por Seu Jorge e Beck.
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CD-ROM desta semana com Sérgio Xavier e o último disco de Seu Jorge. Entretanto, mantemo-nos na música brasileira. Esta é de Vinícius de Moraes, chama-se Samba da Benção. Faltam 24 minutos para as 18 horas, já a seguir ainda o Terno, banda de Tim Bernardes, com a música Para Sempre Será, do álbum Atrás Além. Para ouvir em rum.pt 97.5. Já sabem, passem também pelas nossas redes sociais, rádio.rum no Instagram. Muitas coisas do último fim de semana de Paredes de Coura. Até já!

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Foi o Vinícius de Moraes com o Samba da Benção. Entretanto, estamos a 17 minutos das 18 horas. Convosco Carolina Damas, continuo por aqui até às 19. Agora com o Terno Para Sempre Será, banda de Tim Bernardes. Belíssima canção, belíssimo disco também, Atrás Além. Já a seguir temos ainda Milton Nascimento com Mascanada, música conhecidíssima do nosso público da RUM, porque sempre que possível passar música brasileira também. Fiquem desse lado, RUM.pt 97.5. Boa tarde, boa semana.

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1: E agora sim, quase a fechar esta hora, Milton Nascimento, Mas Que Nada. Já a seguir, Banda do Mar com Mais Ninguém. E ainda a fechar, Caixo Dré Funk Connection com Tem de Ser. Convosco, Carolina Damas. Eu volto já a seguir às 18 horas. Boa viagem.

0: São 6 horas. Horas de um raio.
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Abrimos com Birds Are Indie, chama-se Useless Efforts e faz parte do sétimo álbum que saiu em março deste ano. Sétimo disco de Birds Are Indie, chama-se The Stone of Madness. É uma das apostas da Room desta semana. Convosco Carolina Damas, continuo por aqui até às 19 horas. Agora com Alabama Shakes, esta chama-se I Feel Hope Coming. Já a seguir, Car Seat Headrest com Joe Drives Again. Música de celebração do 10º aniversário de Teens of Denial. Tem aqui um álbum reimaginado com temas novos, chama-se Teen of Denial, Joe's Story. E Joe Drives Again é uma das propostas deste disco. Temos muito mais música sempre seguida até às 19 em rum.pt 97.5. Se ainda tiverem a relembrar Paredes de Coura, todo o conteúdo está disponível em radio.rum no nosso Instagram, mas também no site em rum.pt, na página das emissões especiais, por isso passem por lá, ficaríamos muito contentes. Para já então, Alabama Shakes, boa tarde, boa viagem, boa semana.

Cass McCombs com Peace, é do álbum Interior Live Oak do ano passado. Entretanto, vamos à música portuguesa. A primeira desta hora são os Ganso com Mal Vestido, um dos últimos singles. Já a seguir ainda Hot Air Balloon com Layers, música do disco Come This Far, lançado em maio de 2025, segundo disco de Hot Air Balloon. Temos mais música durante esta hora, ainda The Check com Satisfy My Soul e Filipe Carlson com Parece Parece. Fiquem por aí. Até já, boa viagem.

Entretanto, depois de Dutch Chic com Satisfy My Soul do álbum Up in the Clouds, um dos melhores álbuns de 2025 para a antena da universitária, vamos a Filipe Carlson com Parece, Parece. Já a seguir a Beatriz Pessoa, que se junta a Femme Falafel numa das músicas do seu último disco. Vamos ouvir a faixa I Quem Me Dera. E temos mais até ao final desta hora, ainda os Beatles, Jack Johnson e muito mais em rum.pt, 97.5, radio.rum, no Instagram, já sabem, não se esqueçam. Até já, boa viagem.

0: São os Cassete Pirata com outro final qualquer. Logo a seguir, a GP Simões canta José Mário Branco, Cada Dia São 100, e Buena Vista Show Social Club com De Camino de la Vereda. Convosco, Carolina Damas, assim me despeço, estou de volta amanhã a partir das 14 horas.
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0: As notícias à hora certa com Marcelo Hermesdorf. Boa tarde.
3: Olá, Carolina, muito boa tarde. A Universidade do Minho voltou a perder posições no ranking de Xangai na edição de 2026, divulgada este fim de semana. A Academia Minhota caiu para o patamar entre as 800 e as 900 melhores universidades do mundo, uma descida em relação ao patamar das 501 a 600 em que se encontrava no ano passado. O recuo da UMinho acompanha a tendência de grande parte das instituições de ensino superior em Portugal. Lisboa e Porto perderam o top 300, ficando agora entre as 400 melhores, enquanto a Universidade de Aveiro também registrou uma quebra. A única exceção nacional é a Universidade de Coimbra, que subiu e conseguiu regressar ao top 500 mundial. O Academic Ranking of World Universities, conhecido como ranking de Xangai, avalia mais de 2.500 instituições, com base sobretudo no volume e impacto da produção científica e no número de investigadores altamente citados. A nível global, a tabela continua a ser amplamente dominada pelas universidades norte-americanas, com Harvard a liderar a lista. Enquanto isso, a Federação Nacional dos Professores afirmou hoje que os mais de 20 mil docentes colocados para o próximo ano letivo não correspondem às necessidades permanentes das escolas e alertou que há cada vez menos candidatos à contratação inicial. Dos mais de 20 mil docentes colocados na sexta-feira nas escolas para o próximo ano letivo, apenas 1.252 correspondem a horários atribuídos no âmbito da contratação inicial, e os restantes são professores já vinculados aos quadros do Ministério da Educação, Ciência e Inovação e mudaram de escola. Por outro lado, os representantes dos professores alertam para a discrepância regional, referindo que apenas 3% vão ocupar lugares em escolas das regiões mais carenciadas, como a Grande Lisboa, a Península de Setúbal e o Algarve. Combater o isolamento social e garantir que sêniores e pessoas com mobilidade reduzida continuam a percorrer as ruas e caminhos de Guimarães é esse o objetivo do projeto Pedalar Sem Idade, que no último ano levou cerca de 560 pessoas a usufruírem de quase 300 passeios pela cidade. No seu quinto ano de atividade na região, Inês Pestana, diretora de operações da iniciativa, faz um balanço muito positivo do trabalho desenvolvido no Conselho.
4: Este último ano foi marcado pelo reforço da operação. Tivemos aqui mais de 30, aliás, instituições parceiras a participar, algumas mesmo do centro e da freguesia mesmo do centro de Guimarães, outras freguesias e até instituições de outros concelhos que quiseram deslocar-se até Guimarães. Foi marcado também por um maior compromisso dos voluntários. Tivemos mais de 300 passeios concluídos, mais de 500 pessoas a passearem nos trichões, e destas 500 pessoas não importa apenas o número redondo, mas a regularidade que cada uma destas pessoas tem, porque afinal é essa a nossa missão, reconhecer aqui a nossa problemática social do solidão e do isolamento social.
3: Os passeios são realizados a bordo de trichós, que são bicicletas elétricas adaptadas, conduzidas por voluntários, por cerca de 5 a 6 quilômetros. O percurso é feito a um ritmo calmo, onde o mais importante é mesmo o convívio e o combate ao isolamento social.
4: Nós temos vários percursos definidos. Temos os trichós numa garagem armazenados num local público, mesmo no centro de Guimarães. Um dos pontos de encontro costuma ser no estádio, e depois fazemos um percurso desde o estádio até ao centro de Guimarães. E temos vários percursos definidos pela cidade. Normalmente os nossos percursos rondam os 5, 6 quilómetros. Vamos a um passo bastante lento, um passo de máximo 10, 12 quilómetros por hora. E a ideia é mesmo, mais do que o trajeto, é que seja um momento de convívio. Às vezes o percurso pode durar meia hora e dar mais outra meia hora, uma hora a conversar num café.
3: Combater o isolamento social e garantir que seniores e pessoas com mobilidade reduzida continuem a percorrer as ruas e caminhos de Guimarães. É esse o objetivo do projeto Pedalar Sem Idade, que no ano passado levou cerca de 560 pessoas a usufruírem de quase 300 passeios pela cidade berço. No desporto, o Benfica tem de reagir rapidamente ao empate registrado na primeira jornada da Primeira Liga, apontou o treinador das Águias, Marco Silva, na antevisão da visita ao Casa Pia esta noite. Questionado sobre o facto de o Benfica não vencer o adversário de hoje há 3 jogos, perdeu 1 e empatou 2, o treinador não quis dar ao desafio o peso de uma final, mas assumiu que os encarnados têm de ser sérios na abordagem e encarar todos os jogos da mesma forma.
5: Naturalmente, quando se acumulam alguns resultados de uma forma consecutiva com alguns adversários, chama mais a atenção. Todos os jogos terão que ser de atenção obrigatória e vistos como, quase como finais, porque pontos perdidos nunca é bom para nós, é muito importante não os perdermos. Todos os jogos têm uma obrigatoriedade de nós os encararmos dessa mesma forma, sermos sérios, sermos na abordagem e depois, naturalmente, porque há aquela questão dos últimos 3 resultados contra o adversário não terem corrido da forma como o Benfica pretendia, poder criar aqui aquele alerta que o passado recente não vai entrar no jogo, mas pode criar alerta que nós temos é que encará-los todos da mesma forma.
3: Já o treinador do Casa Pia realçou que o Benfica tem poucas fragilidades e pediu atenção na segunda jornada da Primeira Liga, pois o adversário poderá sentir mais pressão para vencer. Felipe Coelho assumiu que o grupo retirou as melhores ilações da estreia, apesar do desaire na casa do Marítimo.
6: As fragilidades do Benfica são poucas e não é por não terem conseguido vitórias nos últimos jogos que a nossa sensação vai mudar. É uma equipa fortíssima, com muitos argumentos, uma equipa grande que gosta de ter a bola, que gosta de apertar assim que a perde. Nós sabemos disso, sabemos dessas linhas de força do adversário e lá está, a nossa preparação foi exatamente igual, tendo o Benfica empatado ou ter conseguido outro resultado. É exatamente da mesma forma, portanto, e obviamente temos que ter muita atenção às forças que o Benfica vai demonstrar amanhã. A única coisa que eu posso sentir é que pode haver ainda mais pressão de sentir que começou um campeonato com apenas 1 ponto e quer rapidamente chegar ao topo da tabela e não pode facilitar no jogo de amanhã, mas nada muda, creio eu, na abordagem ao jogo das duas equipas.
3: O Casa Pia, 16º e antepenúltimo, ainda sem pontos, recebe o Benfica 11º com 1, esta noite pelas 8:15 no Estádio Municipal de Rio Maior, no encontro arbitrado por João Pinheiro, da Associação de Braga. E a fechar na economia, a Bolsa de Lisboa encerrou hoje em queda, com o índice PSI a baixar 0,38%, pouco acima dos 9.200 pontos, em linha com a tendência negativa da restante Europa. Das 16 empresas cotadas que fazem parte do índice, 13 desceram, 2 subiram e a DP Renováveis ficou inalterada. A liderada descida ficou a Sonae, que baixou 1,58%. No resto da Europa, Madrid retrocedeu 0,87%, Paris 0,66%, Frankfurt 0,38%. E Londres, 0,28%. E fica assim fechada esta edição da 7 Jornada Noticiosa da RUM esta segunda-feira. E como amanhã o dia é de despedidas, eu regresso pela última vez à Antena da Universitária a partir das 16h. Até amanhã.
0: Pois é, amanhã despedimos-nos de Marcelo Hermesdorf, mas ainda temos um dia em cheio. Fiquem desse lado. Foram as notícias com Marcelo Hermesdorf.
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Olá, amigos, sejam muito bem-vindos. Esta e a próxima semana, o Português Suave é comigo. Eu sou a Sara Pereira. Boa tarde, espero que estejam a ter um ótimo arranque de semana. É uma hora inteira dedicada à música portuguesa, já sabem, entre as 7 e as 8 da noite nos 97.5 rum.pt. Foram o Zela Jaguar com Cru 85. Entretanto, lembramos Estrada da Luz do Benjamin. Daqui a pouco é o António Variações que toca aqui na Universitária. Bem-vindos, amigos. Boa tarde e boa viagem.

Estou Além foi o António Variações na edição de hoje do Português Suave. Entretanto, vamos escutar Throws in the Shine com Tuietomukina.

grande sequência Oyo Oyo com a Selma Wamus. Entretanto, lembramos este Para um Anormal, é um tema que já tem muitos anos, é o Sun King, e entramos neste, bom, neste espaço criado a 7 com 6 músicos, um septeto interregional com Discourse. Daqui a pouco há Pato Sentido com As Palavras Também Dançam, é bem verdade.

É pá, que delícia, as figuras tristes do Nuno Prata. Entretanto, bom prazer, o Sérgio Godinho na antena da Universitária, um dos melhores momentos de Cora este ano, o seu concerto. Entretanto, vamos escutar O Bicho, uma das músicas mais acarinhadas dos Sitiados, e ainda Mito com a

É desta forma que fechamos o Português Suave desta segunda-feira com Jiboia. Malta, fiquem por aí. Sara Pereira do vosso lado esta e a próxima semana das 7 às 8 no Português Suave, o programa dedicado à música portuguesa, inteiramente dedicado à música portuguesa aqui da Antena da Universitária. Fiquem bem, malta. Até amanhã.

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0: São 9. Fora nada. Ora, porra.
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1: Boa noite e bem-vindos a mais uma emissão de BSO, Banda Sonora Original. Hoje vamos dar destaque a um clássico. Falamos de Ghost, Espírito Amor, no original Ghost, um dos dramas românticos e de fantasia mais icónicos da história do cinema. Lançado em 1990 e realizado por Jerry Zucker. O filme acompanha a história de Sam Witwer e Molly Jensen, um casal profundamente apaixonado que vê as suas vidas destruídas depois de Sam ser assassinado num aparente assalto. No entanto, o seu espírito permanece preso na Terra e, ao descobrir que Molly corre grande perigo e que a sua morte foi planeada por alguém muito próximo, Sam tenta protegê-la. Sem conseguir interagir com o mundo físico, ele recorre a Oda May Brown, uma vidente vigarista que fica em choque ao descobrir que consegue realmente ouvir a voz dele. Nos principais papéis encontramos Patrick Swayze, Demi Moore, Whoopi Goldberg e Tony Goldwyn. Além do sucesso comercial, o filme conquistou 2 Oscars, melhor argumento original para Bruce Joel Rubin e melhor atriz secundária para Whoopi Goldberg. A banda sonora é uma das mais memoráveis do cinema. O grande destaque vai para Unchained Melody, gravada pelos Righteous Brothers em 1965. A música instrumental foi composta pelo aclamado maestro francês Maurice Jarre. Vamos então ficar com a banda sonora de Ghost, Espírito do Amor.